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3: 22 horas e 10 minutos.

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1: 22 horas e 48 minutos.

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2: Vinte e três horas e 23 minutos.
3: Ah, tempo bom.
4: Bom, né, Zé?

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0: Obrigada.
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1: Vinte e três horas e 55 minutos.

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2: Meia-noite e 14 minutos.

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0: Meia-noite e 47 minutos.
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1: Uma hora e 37 minutos.

Ahora, vamos a relembrar.

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3: venha conhecer. 1h56.
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2: Duas horas e 14 minutos.

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1: 2 horas e 48 minutos.

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3: 3 horas e 38 minutos.

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2: 4 horas e 25 minutos.

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1: Ele é casado.

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3: Cinco horas e seis minutos.

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1: 5 horas e 39 minutos.
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2: 7 horas e 2 minutos.

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1: Rapaziada, que segura o batuque o ano inteiro.
2: Ô, sorte, meu compadre.
1: Vamos juntos.

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1: 8 horas e 14 minutos.

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2: Oito horas e 46 minutos.

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0: 9:03.
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0: 9:36.
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2: 10 horas e 28 minutos.

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1: 10 horas e 49 minutos.

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1: É na nevada do Partido Alto. 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
1: 11 horas e 7 minutos.

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1: 11 horas e 42 minutos.

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2: 12 horas.

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0: 7 horas e 1 minuto.
1: Senhoras e senhores ouvintes, boa noite. Mais uma edição para você hoje, 11/07/26. 11 de julho de 2026, iniciou o programa Páginas Musicais de Leituras. Hoje, sábado, já são 20 horas e 1 minuto. 2 minutos, né, gente? Gente, é um prazer imenso. Hoje nós temos músicas internacionais, músicas orquestradas e também músicas nossas, né? Músicas nacionais. Nós vamos rodar aqui o hino da França, com Michel Mathieu, né, nesta primeira parte, a Sinfonia número 40. Dia 14 de julho é dia do aniversário da Revolução Francesa, não é, gente? Aí. Estamos aqui para repassar a literatura musical para você, com muito prazer, com muito entusiasmo, com muita alegria também, né? Nós, voluntariamente, nós temos essa sensação de repassar a boa música e os poemas musicais, né, gente? Dos grandes intérpretes e também os compositores, etc. Então, é isso aí, gente. Vamos lá, não é? 20 horas e 2 minutos, já são quase 20 horas e 3 minutos, né? Agora vai ser. Hoje, sábado, 11 de julho, 2026. As primeiras músicas, vão ver aqui um pequeno especial com o CD de Cláudio Almeida, são músicas recentes. E um já do primeiro CD dele, que é o Bolero Ravel, muito bonito, né? Essas três músicas aqui, Pedra d'Água, Davi, da Vida, Pelas Madrugadas, são recentes. Agora 2024, 2025, acho que foi gravado em 2024. Mas o Bolero Ravel já faz muito tempo. Depois eu vou me ouvir por Murriati, né, tocando aqui Silvio Vartan. A cantora Sylvie Vartan vai cantar Sinfonia número 40 e a Marseillaise, o hino da França, com Michel Mathieu.

0: 20h04.
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0: 20h38.
1: Terminou a primeira parte, né? Eu coloquei aqui Lenny Lillian cantando Something Stupid Vou Morrer, e coloquei Coisinha Estúpida com a versão de Gileno. Nessa música tem até com Frank Sinatra, mas eu procurei, mas não achei não. Eu acho que eu tenho essa música em inglês, né? Tocado por Paul Morrillard, uma orquestra internacional. Anteriormente, J'aime moi plus, eu te amo mais. Eu te amo mais. Essa música até é música francesa, música sexy. La Marseillaise. O hino da França. A França está aí, né? Caminhando aí para a final, né? Vamos esperar. Cantor foi Michel Mathieu. Sinfonia número 40. Cantor foi Sylvie Vartan. Sinfonia número 40. Bolero Ravel, Cláudio Almeida. E as três músicas recentes de Cláudio Almeida, o Pesquerense. Grande compositor, também grande violonista, né? Muito. Já são 20h40, estamos aí repassando para você a literatura musical hoje, 11 de julho de 2026.

Pensamentos aqui de João Guimarães Rosa. Estrado Freitozinho, dia 10 de julho, né? Um mês que eu não fiz programa. Pensamento de João Guimarães Rosa. Cada criatura é um rascunho a ser retocado sem cessar. Também retirado da Sagrada Escritura, pensamento. Eu vos envio como ovelhas no meio de lobos. Sede, pois, prudentes como as serpentes e simples como as pombas. Outro pensamento de 16 de junho, né? De Padre Antônio Francisco Gomes. Não são lábios que dizem o que alguém é, são as mãos. Não são lábios que dizem o que alguém é, são as mãos.

0: Temos também outra crônica aqui bem antiga, né, do Politizinho aqui do dia 10 de julho. É, a espiritualidade beneditina. Vou ler para vocês também hoje. Deu noticiário na Rede Globo agora, né, que eu assisto o repórter direto, que faleceu o italiano Pepito Di Capri. Cantor que fez grande sucesso essas duas músicas, Champagne e Roberta. Italiano, ele morreu com 85 anos, né? Vai sair daqui a pouco na Rede Globo, nesse Jornal Nacional, neste momento. O SAP faz homenagem ao grande astro, grande compositor, como também grande intérprete. Por sinal, Pepito Di Capri gravou a música de Isolda, gravada em 1995, Ancora Conte. Outra vez. Depois vamos ver Champagne, em 1974, gravou, e depois Roberta, 1963. Faz essa grande homenagem, grande italiano, né? Muito sucesso, né? A música italiana tem algumas semelhanças com a nossa música, como também música francesa, música espanhola também, música latino-americana, né? Até Roberto Carlos, Toquinho, Chico Buarque de Holanda gravaram músicas italianas, né, nos anos 60, 70, né? Tem muita música italiana aqui com Toquinho, Chico Buarque de Holanda, né, grande compositor, o literário musical, né? Pois é, foi essa homenagem daqui a pouco. E vamos aqui às vinhetazinhas e vou falar um pouquinho aqui. Vamos ver aqui as vinhetas.
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0: Pois é, gente, esteja ligado agora na Rede Globo que vai sair um pouco da história de Pepito Di Capri. Capri é uma cidade italiana, né? Por sinal, Capri é uma música francesa, né, cantada por Hervé Villardi, Capri Sefini, Capri. Mas Capri, o nome certo é Capri, porque a música, porque é um nome italiano. Capri Sefini, né, aquela música bonita aqui, que eu sempre rodo aqui. E nós temos também um amigo nosso, que é locutor, cantor, poeta, grande mestre, né, participando com a gente, que é chamado do João Capri. Ele faz programa de sexta-feira e domingo. Ele deram o apelido dele porque ele, nos anos 60, ele cantou essa música, Capri Sefini, foi um grande sucesso, né? Grande sucesso na época. E ficou essa marca registrada, né? João Capri. Grande amigo nosso, também participando autenticamente aqui na nossa programação. Foi um dos fundadores do Erguei aqui em 2002, o SAP, para fazer em grande homenagem a São Lorena Martins quando era vivo. Ele faleceu, né? E a gente passa aqui as vietazinhas, né? A voz de Seu Lorena Martins. Depois desse especial com esse grande cantor italiano, Pepino Capri, nós vamos ver Julai. Nós estamos no mês de julho, né? Billy Paul. Julai, quer dizer julho. É o mês de julho, cantado por Billy Paul. Depois vem Frank Sinatra cantando música de Ari Barroso, Brasil. E depois Frank Sinatra cantando The Girl from Ipanema, a garota de Ipanema, né? Depois

Eu tenho música aqui com Frank Sinatra e também Golden Boys. Já são 20 horas e 47 minutos. Grande astro da música italiana. Vamos ouvir outra vez cantada com Pepito Di Capri, Ancora Conti.

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1: Vinte e uma horas e 10 minutos.

deu uma paradinha agora, não é? Vamos ver depois, vamos dar continuidade ouvindo Frank Sinatra. Frank Sinatra cantou uma música, gravou a música da Ari Barroso, Brasília, né? Aquarela do Brasil, né? Está aqui o título da música, aqui no CD, Brasília. Depois de Guerra, Flor de Ipanema, Garota de Ipanema, Tom Jobim, Vinícius Moraes, versão de Gui Belli. E a próxima música, ele deu uma cortada agora, Off Me. Depois eu vou ver Ai de Mim, Ai de Mim, Off Me, Ai de Mim. Depois eu vou ver essa música, a versão dessa música, um Gold Boys, Ai de Mim, uma versão de Neuza de Souza. Frank Sinatra é um grande cantor, né, gente? Excelente, né? Grande ator de cinema também. Eu tenho muitos filmes com o Frank Sinatra, né? Quando era novinho, né? Eu tenho muitos filmes. Agora eu tenho um CD dele aqui. Pois é, gente. Nesse instante passou um pouco da vida de Pepino de Capri. Capri era uma ilha, Capri, da Itália, né? Estou agora aqui na Rede Globo, Champagne, Roberto, ele tocando no piano, né? Faleceu hoje, seus 85 anos. A CPR faz grande homenagem, grande música italiana. Semana eu fazia um especial com músicas italianas, né? Entrando esse Pepino de Capri, muito bom. Hoje, 11 de... Vou ler aqui o pensamento de hoje. Hoje, 11 de julho. Hoje é Dia Mundial da População. O pensamento de hoje é Carlos Carreto. Olhar para um pedaço de pão sobre o altar e afirmar: aí está o Cristo. Isso é fé verdadeira. Pois é, pensamento de Carlos Carreto. O pensamento é tirado da Sagrada Escritura. Mas todo aquele que me negar diante dos outros, também eu o negarei diante de meu Pai, que está nos céus. Santo de hoje é Bento Olga Oliveira Plinquete. Já passam 192 dias, gente. Faltando 173 dias. Estamos 11 de julho, né? Estamos meio de julho ainda. Quase o meado do mês de julho, né? É 13, 14, 15. Para dia 14, dia da Revolução Francesa, não é? Tudo bem, 14. Depois de eu fazer ler a crônica para vocês, 15º domingo comum. Jesus é a semente e também o semeador. Esse folhetozinho é muito bom, né, gente? As mensagens são belas mensagens, né, da vida. Sempre falando, sempre tirado do Santo Evangelho, né? Então vamos ouvir agora All of Me, Simon Marx, na voz de Frank Sinatra. Depois a versão dela em português, que é Ai de Mim, a versão de Neuza de Souza, Golden Boys. Eu coloquei mais duas músicas aqui de Golden Boys: Devolva-me, com Renato Barros e Lilian Knapp, não é? Essa música aí foi um sucesso na voz de Lenny Lee. Depois Eva Venenosa, Poise Ivy, versão de Rossini Pinto. Vamos ouvir também essa música em inglês, que é The, que vai cantar é The Paramounts, Poise Ivy. Depois de uma surpresa para vocês aí, Paul McCartney, né? The Beatles, né? The Beatles, né? Cantar aí Beija-me Muito. Depois continuamos aí, né? Tem a música Gary de Pessimates, Beautiful Sunday, que é o Domingo Feliz. E vamos ver com o Renato do Caps, Domingo Feliz, e termina a segunda parte aqui dos estudos da Fundação Cultural SAP, da cidade de Pesqueira, Pernambuco, Brasil, para o mundo. SAP, hoje 11 de julho 2026, agora está certo, 21 horas e 15 minutos.

0: essa música é muito bonita. Woman in Love, muito bonito. Vamos lá. Frank Sinatra, Off, All of Me.
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1: 21 horas e 18 minutos.

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0: 21:38.
1: Terminou aqui a segunda parte, né? Hoje, 11 de julho, já são 20:38. Vou ler aqui a crônica da liturgia da Igreja Católica Apostólica Romana, aqui no versozinho. Hoje é sábado, não é? Todo sábado, um folheto sai aqui, o resumo da liturgia católica apostólica romana. 15º domingo comum. Jesus é a semente e também um semeador. Nele, Deus se revela e comunica sua vida, sua força e seu projeto, os mistérios do seu reino. Hoje, Jesus nos fala da semente e dos diversos tipos de terra. Como semeador, ele não quis agir sozinho. Escolheu homens e mulheres que, após conviverem com ele e serem por ele instruídos, atuassem em seu nome, semeando sua palavra, testemunhando-a com a vida. A semente contém sua própria força, mas precisa da terra boa do nosso coração para ser acolhida e cultivada e assim crescer e produzir frutos. Perguntemos-nos: que tipo de terra é o meu coração? O que impede de se tornar terra boa, capaz de escutar, acolher e cultivar a semente da palavra de Deus que, ao ser semeada, cresceu e produz frutos? Quem escreveu foi irmã Jailda Caetité, aqui do folhetozinho do dia 11. Nós temos também, eu tenho aqui outra crônica, eu vou ler se der tempo, não é? É Espiritualidade Beneditina. A terceira e última parte, vamos ver aqui. Tem uma música aqui muito bonita. You know what I want. 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Você sabe o que I want, eu quero. Você sabe o que eu quero. É um musical com os Incríveis. Minha oração, vou tocar aqui, com os Incríveis. Que em inglês é My Prayer. Depois, minha oração com Núbia Lafayette, uma versão de Calbi Peixoto. Depois vem O Preto Homem, Bonequinha, que é uma música que Bob de Carlo gravou, muito bonita, né? E vamos ouvir, né? Dá tempo. 20:41, prosseguimos. Música muito linda e gravada com os Incríveis. Hoje, 11 de julho de 2026. 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

Estamos apresentando o programa Páginas Musicais e Leituras. Vimos agora ao Pretty Woman, Mulher Bonita, né? Com Roy Orbison. Anteriormente foi Bob DiCarlo, que faleceu agora no final de junho. Gravou essa música, Bonequinha. É isso mesmo, né? Pretty Woman. Vimos anteriormente Minha Oração. Já são 20 horas e 59 minutos, mas eu vou olhar aqui uma crônica para terminar o programa, né, gente? A origem desta tradição espiritual remonta à vida de São Bento de Núzia, que viveu por volta de 480-546. Inspirado pelo Evangelho e as regras de vida de São Pacômio, São Basílio, Santo Agostinho e outros, São Bento deixou aos beneditinos uma regra que enfatiza o trabalho, a vida de oração, a estabilidade dos mosteiros. A espiritualidade beneditina concebe Deus como altíssimo, sublime e austero. É na ação litúrgica com cantos, na liturgia das horas de celebração eucarística, na celebração eucarística, que os beneditinos se encontram consagrado e alimentam sua fé. Um símbolo que marca essa espiritualidade é a medalha e a oração de São Bento, utilizada pelos fiéis como proteção contra o mal e, sobretudo, como sinal de união com Deus. Esse grupo foi o Frei Gilberto. Vamos ver a última música, né, Gilberto? Para terminar aqui. São 22 horas e depois eu vou colocar a última música.

0: 22 horas e 3 minutos.
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terminou o programa, né, gente, com Os Incríveis. Nosso abraço aos Beatles de Rolling Stone, Twist, que aqui na frente, Twist e Shaw. Muito obrigado pela participação de hoje, 11 de julho de 2026, sábado. Tá passando a hora, né? 22 horas e 4 minutos. Tchau, gente. Boa noite. Até lá.

Amanhã às 10 horas da manhã, domingo, estarei aqui fazendo um programa Música Clássica. Esteja conosco amanhã, dia 12 de julho, hoje, 11 de julho. Só lembrando.

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8: 15 horas e 7 minutos.
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1: Quinze horas e 45 minutos.

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2: Dezesseis horas.

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1: 16 horas e 34 minutos.

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2: 17 horas e 27 minutos.

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2: 18 horas.

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1: Dezoito horas e 3 minutos.

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1: 18 horas e 52 minutos.
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2: 19 horas e 10 minutos.

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1: 19 horas e 40.

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1: 19 horas e 58 minutos.

0: 20 horas e 2 minutos.
1: Senhoras e senhores ouvintes, boa noite. Mais uma edição para você hoje, terça-feira, 21 de julho de 2016. Hoje é o programa de Paulo Castro, não é? Seguida Boa Música, estou aqui com você, não é? Com a permissão do grande amigo aí, está afastado temporariamente, mas ele vai voltar, né? É um prazer imenso. A programação de hoje vai ser a programação de ontem, porque ontem foi dia 20, dia do amigo. Não houve programa porque estava sem a internet. Passamos aqui à tarde e à noite, não fui fazer programa. Mas a programação de ontem, que é músicas regionais, vai ser agora, nessa terça-feira, 21 de julho. Gente, é um prazer imenso, né, gente? Aqui são músicas de Luiz Gonzaga, né? Luiz Gonzaga, Humberto Teixeira, Zé Dantas, Geraldo André. Depois, um toquinho aqui cantando o Xota das Meninas. A vida do viajante, Ana Belém, Victor Manuel, é um casal espanhol, é cantar uma música brasileira. E muita coisa boa aqui. Sempre o SAP repassa essa musicalidade para você. Literatura musical, né, gente? 20 horas e 3 minutos, vamos ouvir aqui a abertura. Depois vamos dar início aqui com um CD muito bom de Arimatea Aires. CD Grande Sertanejo.
0: Vinte horas e 4 minutos.
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Luiz Gonzaga, o grande Luiz Gonzaga. Eu gostaria de ter gravado várias canções dele. Na época, acho que foi o primeiro cantor que me emocionou mesmo, comecinho da década de 50. Eu gostaria de ter gravado Xanduzinhas, A Branca, Assum Preto, mas eu escolhi O Shot das Meninas, uma canção bem humorada, uma gracinha de música. Eu fui conhecer o Luiz Gonzaga pessoalmente só na década de 70, numa feijoada, na casa do Chico, onde eu tive o privilégio de sentar numa mesinha junto com Dorival Caymmi e o próprio Luiz Gonzaga. Foi uma maravilha.

Estamos apresentando aqui o programa, seguido de uma música da autoria de Walton Castro. Está afastado, estou aqui no comando, né? Espero que ele volte aqui para fazer o programa dele. Hoje, terça-feira, a programação é de ontem, né? Ontem houve um programa porque estava sem internet e aí fiquei aqui parado o tempo todo esperando. Para começar aqui, nós ouvimos o Luiz Gonzaga, né, cantando com seus parceiros aqui, participação de Gonzaguinha, Dominguinhos, Fala Mansa, Hora do Adeus, a música de Onildo Almeida, Luiz Gonzaga, Onildo Almeida, Caruaru, né? Fica Mal com Deus, essa música de Geraldo Vandré, com a participação de Zé Ramalho, A Volta de Asa Branca, Chitãozinho e Chororó, né? Asa Branca, Daniel Gonzaga, Gonzaguinho.

Fernão Gonzaga parece que é filho do Gonzaguinha, né? Eu não sei bem, mas Asa Branca, Asa Branca tocada por Luiz Bourdon, um piano muito bonito, né? Anteriormente nós vimos Belchior, Belchior cantou aqui a música Vozes da Seca. Belchior com Anastácia, música de Zé Dantas. A Vida do Viajante, o casal espanhol Ana Belém, Victor Manuel da Espanha, e um CD muito bom aqui, Luiz Gonzaga Internacional, né? Vimos também Shot das Meninas, Toquinho, e Wandering Slow, Andorinha Errante, Peggy Lee, Juazeiro, né? Andorinhas Sholow, quer dizer, Andorinha Errante. E o CD de Altamiro Aires, né? Muito bom. As próximas músicas, vamos ver duas músicas aqui, com sanfoneiro, grande sanfoneiro, muito bom também, né? Como eu já coloquei aqui anteriormente, o Arimatea Aires, depois Luiz Gonzaga vai cantar a música de Nelson Valença, justamente de Nelson Valença, Pesquerense, né?

Vou lá aqui os pensamentos. Semana passada no programa que eu viajei na segunda-feira, dia 13, voltando no sábado, dia 18. Né? Pensamento dia 13, né? Qualquer aqui. Pensamento de Santa Teresa dos Andes. A verdadeira amizade consiste em aperfeiçoar-se mutuamente, em aproximar-se mais de Deus. Pensamento tirado da Sagrada Escritura. Não penseis que vim trazer a paz à terra. Não vim trazer a paz, e sim a espada. Pensamento tirado aqui, vamos ver aqui. Dia 14 de julho, São Camilo de Leles, mais coração nas mãos. Outro pensamento aqui, porque se Sodoma tivesse sido feitos os milagres que no meio de ti foram feitos, até hoje ela existiria. Dia 16 foi o dia de Nossa Senhora, Nossa Senhora do Carmo, né? Estava viajando, mas estou aqui com a crônica. Vamos ouvir primeiro aqui as músicas. Como eu já anunciei, duas músicas para terminar aqui a segunda parte, não é? Depois entra na terceira e última parte. Já são 20 horas e 55 minutos. Aqui dos estúdios da Fundação Cultural SAP, da cidade de Pesqueira, Pernambuco, Brasil, para o mundo. O SAP está para você. Toda a programação é direcionada para você. Continuamos com a nossa música. Cantarino, Nelson Valença, tocado por o sanfoneiro Animatea Aires, depois Cantarino, cantado na voz de Luiz Gonzaga.

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1: Desculpe, primeiro, cantada de Luiz Gonzaga, música de Nelson Valença. Depois vamos ver, tocada por o sanfoneiro Arimatea Aires. Vamos ver agora a voz de Luiz Gonzaga cantando essa música do pesqueirense Nelson Valença.